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2: Como é que isso vai?
3: Olha, sempre a andar, sempre a andar.
2: É, pois, porreiro, pá. Isso é que interessa.
3: Ah, vê lá tu que agora estou a chegar da pesca.
2: E que tal?
3: Olha, passei a noite ao frio, arriscando a levar com ondas 3 metros. Ah, mas valeu a pena.
2: E então, diz lá, diz lá.
3: Olha, pesquei duas tainhas e um barbo.
2: Muito bem. Olha, nem de propósito.
3: O quê?
2: Há bocadinho, passei ali na tua rua e vi o Marcelino.
3: Ah, o que trabalha na padaria?
2: Esse mesmo. Olha, as coincidências desta vida. Tu e o Marcelino têm um passatempo em comum.
3: O quê? A pesca?
2: Isso mesmo. Só que tu vais à pesca de tainha e ele vai à pesca da coitadinha.
3: Coitadinha? Mas qual coitadinha?
2: A coitadinha da tua mulher.
4: Olha, lá estão outra vez aqueles dois na malandragem.
5: Quem?
4: O patrão e a empregada aqui da imobiliária em frente.
5: Lá estás tu a ver coisas. Coitado do América. Então ele é casado e tem dois filhos.
4: Ouve o que eu te digo, mulher. Ali há coisa.
5: És cá uma língua. Coitada da rapariga. Até se vai casar para o ano e tudo.
4: Tu não acreditas, mas toda a gente sabe que o América da imobiliária é cá um malandro. Até te chama o bicho da madeira.
5: Bicho da quê?
4: Da madeira. E sabes porquê? Porque passa a vida a comer secretárias.
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3: O Zezinho regressou da lua de mel e fez logo escandaleira. Em vez de mel, foi de fel, aquela noite de primeira.

0: Ai, mamã. Ai, a mamã sabe lá o que me aconteceu. O Zezinho é um monstro.
1: Calma, calma. Tem calma, minha filha. Porque deve haver para aí um mal-entendido qualquer. O Zezinho sempre me pareceu um rapaz meigo e bastante educado. Ele até diz sempre bom dia, boa tarde e boa noite. Olha lá, Belinha, conta-me lá o que é que aconteceu. Porque às vezes, nas primeiras vezes, as coisas, enfim, não correm todas lá muito bem.
0: Mas quais primeiras vezes, mamã? Eu já nem me lembro de quantas foram as primeiras vezes. O Zezinho só se portou assim agora depois do casamento, lá no quarto do hotel onde passámos a lua de mel.
1: Tem calma, filha, mas afinal, o que é que se passou?
0: Olha, mamã, ele amordaçava-me sempre, mamã. Chegou mesmo a pôr-me a almofada em cima da cara. Eu ia morrendo, mamã.
1: Ai, ai, ai, ai, ai, ai, ai. Será que o Zezinho é sádico e só... Enfim, só teve coragem de se revelar agora, depois de vocês já estarem casados? Olha, filha, eu vou pedir ao teu pai para falar com ele, porque essas práticas de sadismo são assim mais para serem faladas lá entre homens, percebes?
0: Olha, olha que não, mamã, olha que não. Há pelo menos uma mulher que é bastante entendida em sadismo.
1: Ah, pois há, filho, pois há.
2: O meu sogro quer falar comigo.
3: Quero, quero. Foi a pedido da tua sogra.
2: Ah, pois, eu agora já tenho sogra. E o que é que ela quer? Diga lá.
3: Ah, parece que a Belinha lhe foi fazer queixa de umas certas violências que tu exerceste sobre ela durante a vossa lua de mel.
2: Eu sobre ela?
3: Olha lá. É verdade que a amordaçavas todas as noites e que chegaste mesmo à bafala com uma almofada sobre a cara?
2: Ah, é isso. Pois foi. Fui obrigado a fazê-lo por motivos de força maior e legítima defesa. É que a sua filha, quando nós estamos lá no meio do assunto, começou a gritar assim: ai, meu tesouro! Tu és uma riqueza, meu tesouro!
3: Então? E depois?
2: Depois eu descobri que, no quarto ao lado do nosso, estava o chefe das finanças do nosso bairro.
3: Ora, bolas, isso é que foi azar.
2: Ah, quem o diz, meu sogro, quem o diz? Como certamente se lembra, tanto eu como o doutor declarámos rendimentos mínimos lá nas finanças. Imagine só o que é que ele poderia pensar se ouvisse a Belinha a gritar assim: ai, o meu tesouro! Ai, a minha riqueza! Dá-me, dá-me, dá-me tudo!
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13: Antigamente era moda casar e ter um marido. Agora tudo é diferente, minha gente.
14: Oh, filha, filha, tu achas que esse teu Tonecas vem mesmo cá hoje para fazer o pedido ao teu pai?
15: Oh, mamã, o Tonecas prometeu...
14: Tu vi lá, vi lá. Porque o teu pai já disse que não se pode atrasar muito para não perder os parceiros para a sueca. E olha que eu não estou para o aturar. Porque enquanto o clube dele não estiver à frente do campeonato, o teu pai é um chato.
15: Ai, mamã, é o meu Tonecas, é o meu Tonecas.
16: Vai lá, vai lá.
14: vai lá, enquanto eu vou chamar o teu pai. Porque quando ele vai para a casa de banho com os jornais desportivos, fica lá pelo menos 90 minutos. E às vezes até faz prolongamento.
15: E as grandes penalidades ouvem-se cá fora.
14: Está bem, está bem. Ó, Xavier! Xavier! Sai da casa de banho, Xavier!
15: Ora! Entra, entra, tonecas! Meu anoinho!
7: Opa, cuidado, cuidado. Olha o teu pai.
15: Estás com medo? Porque o meu pai não é nenhum papão. É leão, mas pouco.
14: Pronto, pronto, cá estamos nós. Esse é que é o teu tonecas.
16: Sou. Muito prazer, prazer.
7: Isso aí, mais devagar. Você não julga que vai ter aqui prazer com toda a gente. Porque a única interessada parece que é a minha filha. E é ela que você vem pedir em casamento, não é verdade?
16: Bem, Sr. Xavier, eu e a B achamos que o casamento é uma coisa muito careta e que já está absolutamente fora do esquema.
7: Oh, viste isto, ó, Florinda?
14: Ai, calma, calma, Xavier. O Sr. Tonecas ainda não acabou de se explicar.
15: Ah,
14: calma,
15: pois é, papá. Oh, papá, não se sangue com o Tonecas. Porque eu estou na dele e ele está na minha, mesmo à série e a valer.
7: E posso saber o que é que o excelentíssimo senhor Tonecas faz da vida além de se fazer a tia?
16: Eu.
7: Sim, senhora.
16: Eu toco baixo no Sfolagato Band.
7: Ah, toca baixo no Sfolagato Band?
16: Pois.
7: Ouviste isto, ó, Florinda?
14: Oh, filho, então, ser músico é uma linda profissão, por acaso.
15: Ah, pois é, papá. Até há políticos que passam o tempo a dar-nos música para assegurarem o futuro deles, coitados.
7: Bem. Mas afinal, o que é que você vem cá pedir se acha que o casamento é uma coisa careta e fora do esquema?
16: Pois é, senhor Xavier. Efetivamente, a cena é que nós vamos viver em união de facto. E eu prometi à Bel levá-la lá jantar ao casino. Tá a topar a desbunda,
15: não
16: é?
15: Ah, o pai alinha, não alinha?
7: Ah, mal. Afinal, o que é que você veio cá pedir?
16: O fato.
7: O fato? Mas qual fato?
15: Tá. Se eu e o Tonecas vamos viver em união de facto, o Tonecas já é da família e o papá faz parte da união.
16: Pois.
15: Vá lá, empreste lá um fato. Pode o Tonecas ir ao casino comigo, sim?
7: Ah, ele veio pedir um fato emprestado? É isso, não é?
16: Mas é isso mesmo, Sr. Xavier.
7: Ouviste isto, ó, Florinda? Vá lá, mulher. Serve aí umas bananas e uns amendoins ao Toneca da Bé.
14: Tá bem, olha. E que fato é que tu lhe emprestas?
7: Qual é que havia de ser, mulher? É o fato macaco.
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24: Destroço, pronto. Chega à frente e já está.
25: Eurico, empresta-me aí 50 cêntimos.
24: Quê? Não me digas que vais dar dinheiro a este tipo, não?
25: Porquê? Há algum problema?
24: Então não vês que estás a incentivar uma atividade que é criminosa?
25: Está bem, pá. Mas eu cá dou sempre uma moedinha aos arrumadores.
0: Mas porquê?
25: Olha, porque sou tão comodista que nem me dou ao trabalho de beber ou de me drogar.
0: Não?
25: Claro que não. Pago aos arrumadores para eles fazerem isto por mim.
1: Epá, é verdade que viraste empresário?
0: É verdade. Abri uma clínica para combater a obesidade.
1: E isso resulta?
0: Ah, se resulta. É um negócio da China.
1: Epá, não me digas. Em tempos de crise isso é fantástico. E qual é o segredo? Conta lá.
0: A clínica está instalada num 13º andar, sem elevador.
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0: 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São 8 horas.
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0: 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São 9 horas.
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0: 10 horas em Portugal Continental e na Madeira, 9 nos Açores. Segunda-feira, 11 de maio, caso da esquadra do Rato Eduardo à espera da juíza de instrução.
1: À espera da decisão da juíza sobre as medidas de coação que vão ser aplicadas aos 14 polícias suspeitos no caso da Esquadra do Rato, já vamos ao encontro da repórter Oriana Barcelos. O governo espanhol garante esta manhã que toda a operação de resgate dos passageiros em Tenerife foi rigorosa para evitar a propagação do antivírus, uma declaração de Madrid depois de terem sido confirmados mais 2 casos da doença. O petróleo a subir, as bolsas europeias a caírem esta manhã, depois da resposta do Irão à proposta de negociações de paz norte-americana e da rejeição de Donald Trump.
0: Temperaturas estão tímidas como o tempo. A esta hora, 18 graus em Faro, 17 Coimbra, Porto, Lisboa e Funchal, 16, 14 em Ponta Delgada. As notícias com Eduardo Amaro.
1: Vamos para o Campos da Justiça em Lisboa, enquanto a repórter Oriana Barcelos, porque a juíza de instrução, no caso das suspeitas de tortura na esquadra do Rato, em Lisboa, deve anunciar em breve as medidas de coação aos 14 polícias detidos, depois do interrogatório ter terminado no sábado. Como estão os trabalhos aí no Campos da Justiça a esta hora, Oriana?
2: Posso dizer que os trabalhos começaram há cerca de 20 minutos e a decisão deve ser anunciada então dentro de pouco tempo. Dentro de pouco tempo vamos saber se o Tribunal concorda ou não com as medidas de coação pedidas pelo Ministério Público. Eu recordo que para 4 dos polícias detidos o Ministério Público pediu a medida de coação mais grave, a prisão preventiva. Para outros 3 foi pedida prisão domiciliária e para todos os outros foi então pedida a suspensão de funções da Polícia de Segurança Pública. Falta então saber se a juíza concorda com esta percepção da Procuradoria-Geral da República em relação à gravidade dos crimes que terão sido cometidos na Esquadra do Rato em Lisboa. Na semana passada, a procuradora que está com este caso em mãos dizia que as ações destas polícias, 15 polícias, apresentavam requintes de malvadez. Falamos de facto de crimes graves, tortura, violação, ofensas à integridade física. São 9 casos. Na última vaga de detenções foram detidas 16 pessoas, incluindo 2 chefes da polícia. 2 dessas pessoas, um agente e um civil, já foram entretanto libertados. Continuam detidos 14, são todos agentes da Polícia de Segurança Pública, que estão aqui já então no Campos de Justiça em Lisboa para conhecerem as medidas de coação a que serão sujeitos.
1: Ficamos a aguardar, Oriana Barcelos, então a conclusão da juíza de instrução, neste caso das suspeitas de tortura na esquadra do Rato em Lisboa. Oriana Barcelos falava aqui de 14 polícias ainda detidos, depois de outros agentes que tinham sido já também detidos anteriormente neste processo de alegadas torturas e violações nas esquadras do Largo do Rato e também do Bairro Alto, uma investigação denunciada pela própria polícia. A Espanha garante que foram tomadas todas as medidas necessárias na operação de desembarque no navio cruzeiro ancorado em Tenerife para evitar a propagação da doença. Declarações que foram feitas pelo Ministério Espanhol da Saúde depois de terem sido anunciados mais 2 casos positivos de contaminação com o vírus, o de uma cidadã francesa e de um outro norte-americano, de um cidadão norte-americano. Todas as medidas tomadas desde o início, avança o governo espanhol, tiveram como objetivo quebrar eventuais cadeias de transmissão. O epidemiologista Manuel Carmo Gomes considera que o governo espanhol foi exemplar na forma como coordenou esta operação sanitária internacional.
3: Neste caso, eu devo dizer que as autoridades espanholas tiveram um desempenho exemplar, portanto, estavam adequadamente equipadas, mostraram uma grande coordenação, um grande profissionalismo e fizeram uma operação de biossegurança que tinha alguns riscos e com ela conseguiram pôr fim a uma situação que era uma situação de emergência em saúde pública muito delicada. Os profissionais foram a bordo, fizeram uma avaliação médica dos passageiros, houve desembarque em pequenos grupos, à medida que os aviões iam chegando à ilha de Tenerife, depois houve transporte direto para os aviões, as pessoas foram repatriadas e agora vão ficar ao cuidado das autoridades de saúde local.
1: O epidemiologista Manuel Carmo Gomes, ouvido esta manhã no Ponto Central, chama a atenção que o maior risco nesta altura tem a ver com os passageiros que saíram primeiro do navio cruzeiro na Ilha de Santa Helena, no Atlântico Sul. Elas têm de ser encontradas e rastreadas.
3: A maior preocupação para nós todos são as pessoas, os passageiros, 30 a 40, salvo erro, que desembarcaram na Ilha de Santa Helena em abril, salvo erro, em 24 de abril. Estas pessoas têm que ser localizadas, creio que a maioria já foram localizadas, são de 12 países diferentes e está a ser feito rastreio de contactos destas pessoas. Este tipo de situações requer uma grande coordenação internacional, daí que seja importante que nós tenhamos organizações internacionais que coordenam estas ações e que recolhem toda a informação e a disponibilizam.
1: O especialista Manuel Carmo Gomes considera que podem surgir ainda mais casos, porque o período de incubação da doença é bastante longo, mas o epidemiologista considera que a situação está controlada. A tripulação vai manter-se no navio, depois de saírem hoje os últimos passageiros, durante a tarde. O navio seguirá depois para os Países Baixos, porque tem bandeira dos Países Baixos. Deve ser feito também um rastreamento sanitário ao barco para tentar encontrar a origem da contaminação. Com Donald Trump a rejeitar as propostas do Irão para negociar a paz no Médio Oriente, os preços do petróleo voltaram a subir esta manhã. O barril de Brent, de referência para a Europa, sobe mais de 3%, está a ser negociado acima dos 104 dólares. O WTI, que é o petróleo de referência para o mercado norte-americano, subiu quase 3,8%, está nos 99 dólares o barril. As principais bolsas europeias estão em queda ligeira esta manhã, com as expectativas de um acordo de paz a curto prazo, agora mais longe. Donald Trump rejeitou a resposta iraniana à proposta de paz para o Médio Oriente, que tinha sido feita por Washington. O presidente dos Estados Unidos considerou-a totalmente inaceitável. A Alemanha rejeitou esta segunda-feira a sugestão que foi dada pelo presidente russo de incluir o antigo chanceler Gerhard Schröder como mediador entre a Rússia e a Europa para alcançar um acordo de paz na Ucrânia. O ministro de Estado para a Europa, Gunther Kirschbaum, considerou que Schröder não fez exatamente tudo no passado que lhe permita agir como um mediador neutro. Uma declaração muito semelhante, aliás, à que fez também Kaja Kallas, a chefe europeia da diplomacia, esta manhã, quando entrou para a reunião dos ministros dos negócios estrangeiros dos 27. Hoje, em Bruxelas, também, palco ao diálogo político entre a Síria e a União Europeia. É o primeiro encontro formal de alto nível entre os países da União e a Síria. Kaja Kallas vai também liderar esta reunião, que tem como principal objetivo começar a normalizar as relações entre os países do espaço europeu e também a Síria, tentando fazer uma transição política síria que aconteça, dando também mais segurança à região do Médio Oriente. Joana Ricardo, especialista em assuntos internacionais, explicou aqui esta manhã na Antena 1 o que é que está em causa neste primeiro encontro entre a União Europeia e a Síria.
4: Por um lado, a União Europeia quer encontrar possibilidades de contenção do regime sírio, que está agora em transição, que a transição política não resvala para uma volta do terrorismo, do Daesh e de outros atores que são disruptivos, mas também a garantia de retorno de 1 milhão de refugiados que estão na União Europeia, em torno de metade deles na Alemanha, para além também, como é óbvio, da posição, da localização estratégica privilegiada da Síria, que pode permitir a construção de uma espécie de corredor, uma rota terrestre alternativa em face a toda a crise no Estreito de Hormuz, uma oportunidade para a União Europeia, através da cooperação para o desenvolvimento do financiamento, de garantir, então, estabilidade e outras oportunidades para o próprio bloco na região.
1: Os principais assuntos à mesa hoje do Bloco Europeu e da Síria, um encontro em Bruxelas, o primeiro para retomar as relações entre os países da União Europeia e a Síria depois da queda de Bashar al-Assad. Cabo Verde tem eleições legislativas já no domingo. Quase 500 mil de cabo-verdianos vai decidir se mantém o MPD no governo ou se vai escolher outro partido. O PAICV está na oposição já há 10 anos e agora espera voltar ao poder, como nos conta a partir de Cabo Verde o enviado especial a estas eleições, Frederico Pinheiro.
5: Viva PAICB! O PAICV montou o palco na zona do Monte Sossego, na ilha de São Vicente, onde casas modernas convivem com habitações mais precárias, o que pode bem ser uma imagem atual de Cabo Verde, um país onde o crescimento económico ainda não chegou a todos. E é isso que o candidato Francisco Carvalho promete mudar.
6: Tenho mais certeza de que esse projeto ali, Cabo Verde para Todos, ele é o melhor projeto que podia acontecer, goce ali na história de Cabo Verde. Todo dia, anda sentindo.
5: O líder do PAICV garante que vai baixar o preço do transporte marítimo e aéreo e ainda alargar o Estado Social.
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1: Existe hoje um desencanto muito grande com a política. Um desencanto tão profundo que as pessoas tendem a acreditar que não adianta mudar as pessoas. Que houve uma falência do sistema político.

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0: 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São 11 horas.
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0: 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São 12 horas.
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0: 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São 16 horas.
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0: 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São 17 horas.
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0: Olá a todos, muito boa tarde. 4 minutos depois das 17 horas, sintoniza os 91.3 FM da Rádio Clube de Grândola e esta é a emissão de segunda-feira, 11 de maio, do programa Discos Pedidos. Sejam então muito bem-vindos e muito bem-vindas a estas 2 horas de emissão. Discos Pedidos a fazer-lhe companhia diariamente, segunda à sexta-feira, entre as 17 e as 19. Para pedir o disco da sua preferência, basta então marcar o 269-442-587. E vamos então dar início a mais uma semana de emissões do programa Discos Pedidos, recebendo já a nossa primeira ouvinte desta semana, a amiga Francisca Proença. Boa tarde, Francisca.
1: Também é Carlos.
0: Ora, boa tarde, Francisca. Como é que vai a Francisca por aí?
1: A Francisca vai indo, olha. Vamos indo.
0: Para pior antes assim, não é assim?
1: E o meu amigo?
0: Também vai tudo andando, felizmente, sim, senhora.
1: Pois, é isso que a gente faz.
0: Sim, senhora.
1: Não temos outro remédio.
0: É mesmo.
1: Ora, vamos ouvir... Helder Pereira...
0: Não.
1: Carlos Ribeiro, Noite de Farra.
0: Sim.
1: E agora, como hoje é princípio de semana, vou aqui dar-me uma voltinha. Posso?
0: Com certeza, vamos a isso.
1: Para os Melinhos, para a Silvina, Maninha Botas e Agostinho, amiga Belina e sua esposa Violinda, amiga Ana Paula de Vendas Novas, Delmir e sua filha Dulcinha, Fatinha e seu marido, filhos e netos, Libertina, um beijinho da Chica, para a Florianinha outro, Irmelinda Costa e seu filho e marido, Hortensinha e seu filho e seu marido, Vítor Amoroso, Becas e as suas meninas, Maria da Conceição e netinhas, António Terrão e Felizmina, Margaridinha Nunes e seu marido, e para o Mimi Carlos e sua mãezinha, mãe e sobrinhos, toda a sua família, que se encontra com muita saúde, tudo bom na vida, não lhe aconteça nada, que é isso que a gente não gosta. Que esta amiga lhe deseja tudo bom, amiga do coração, até morrerem.
0: Sim, senhor Francisca, muito obrigado então pela sua participação. O resto então de uma boa tarde, uma boa semana, um beijinho e até amanhã então.
1: Obrigadinho, igualmente.
0: Adeus, boa tarde, obrigada, boa tarde. Vamos chegar com Carlos Ribeiro, Noite de Farra.

0: Estivemos então com Carlos Ribeiro, Noite de Farra, foi um pedido da amiga Francisca Proença. E vamos agora dar as boas-tardes à Maria de Elmira. Boa tarde, Maria de Elmira.
1: Boa tarde.
0: Ora, boa tarde, Maria de Elmira. Como é que isso vai por aí hoje?
1: Bem, graças a Deus.
0: Sim, senhora. Ora, e o que é que a Maria de Elmira quer ouvir hoje?
1: Vamos ouvir o Tição da Silva com tempos de ciência.
0: Sim.
1: E vou dedicar aqui a Aristo Neves. Vamos olhar para o Tição da Silva, os e a mãe de Maria e a senhora dela.
0: E fala para o telemóvel.
1: Sim. Não estás a ouvir mal, hein?
0: Pois, estava-se a ouvir quase nada. Você fala para baixo, está a falar, não está a falar para o telemóvel, depois ouve-se mal.
1: Pronto, agora estás a ouvir bem.
0: Agora estou a ouvir bem.
1: Está bem. Agora, às vezes, cena muito difícil. Pois, pronto. O pai me encosta. E família dela.
0: Oh, já está outra vez.
1: Ah, mas coisa.
0: Está a falar assim, tem que falar com a voz, não é?
1: Amiguinha,
0: está a falar para dentro, Maria de Elmira.
1: Foi um bocadinho. E a
0: Silvia
1: Campo do Rique.
0: Ah.
1: O Valdeiro Valério.
0: Exato.
1: Não ouves?
0: Assim sim. Assim sim.
1: Casal Valério.
0: Exato.
1: Casal Samuel Cheinho. Inácio da Gama e família. Becas e as meninas dele. Beijinhos para eles. Maria Luísa de Alba Alfreiro. Maria Manuel Alves de Pico, Ana República da Família, António Manuel de Zimbra, Inha Gregório da Caça da Sábio e Chiotas, da Família.
0: Uhum.
1: Amiguinha Olinda e os Filhos, Flor Bela e Charafeiros, do marido e para os filhos, Nuno Tomás Amante de Família, Maria Júlia e os Filhos, e a Zinha Dulce Ventura, da Família. Também tem a Alvina Mateus, Maria Luísa e toda a família dela, a Florianinha e família, Francisquinha e família, e obrigado por deixar a porta mal fechada, a Vinte Cheinho, meu primo e toda a família, a Daída Nunes, casal, casal Atencinha, casal e a Linda das Pontas, casal Fátima da Alcácer do Sali, Maria da Conceição e Netinhas, Libertina Pereira e Família, Maria Antónia Espingardeiro, estas três amigas, beijinhos para elas e força, amiguinhas. E vai para a Silvina Pereira, Julieta Dias, Ana Paula de Andas Novas, que é da família dela, Elias Trindade e a Vinha de Olinda, beijinhos para eles, António Serrão e a Frasmina dele, casal Melinhos e para a minha Dulce um beijinho para o meu geral, meus netinhos e um beijinho grande para ti e para a tua mãezinha e até amanhã se Deus quiser.
0: Muito obrigado então, Maria de Elmira, um resto de uma boa tarde, uma boa semana, um beijinho para si, outro para a Dulce, um abraço ao Carlos e até amanhã então.
1: Até amanhã, amigo, muito obrigado.
0: Adeus, boa tarde, obrigada, boa tarde. Vamos ficar com Tristão da Silva, Tempos de Criança.

0: E vamos receber agora o amigo Avelino das Pontes. Muito boa tarde, Avelino.
1: Ora, viva, boa tarde, amigo Carlos Campo.
0: Boa tarde, como é que vai o meu amigo?
1: Vai bem, vai bem.
0: Já recuperou do passeio?
1: Agora já podia ser outra manhã, se não me importa.
0: Ora, pois, agora era todos os dias.
1: Naquilo, nas condições que foi, por acaso foi muito bom. Organizada por junto à freguesia, foi ao almoço ali nas Caldas do Rainho, numa zona industrial, restaurante XL, ao restaurante de Lisboa, self-serve, é a maneira as pessoas iam buscar o que queriam. Estava batendo tudo, não comeste nada, não. O becas. Eu estava para. Olha, não choveu. Choveu quando eu falei aqui de casa até o autocarro ali à Júlia de Freguesia. E depois, vindo para cá, chovendo, guarda-chuva aberta, também do lado da Júlia de Freguesia, até aqui à minha casa. Na hora do resto, lá no autocarro não chovia. E lá no restaurante também, mesmo para lá não choveu grande coisa. Para aquilo que a gente estava a fazer, estava muito bom. Eu estava preocupado se não chovia aí para o lado de São Luís. Isso é que eu estava. O rapaz irrigar.
0: Estava com medo do rapaz ter que irrigar, não? Assim não precisa de regar.
1: Ele rega, menos sem ser com água, ele rega tudo.
0: Rega.
1: Está sempre regado.
0: Está sempre regada.
1: Tá. Tá bom, menino Carlos, vamos ouvir então aí o Diniz Brito, que está à festa no autocarro, até hoje. É para indicar aqui a Anha de Olinda, a Francisca, Fátima, Becas, Gregório Grange, Elias Trindade, Zorinda, Maria de Almira, muito obrigado por deixar a portinha aberta, amiga, a vizinha Dulce, Valério. Amiga Ezequiel de Campori, Ircílio de Campori.
0: Ah, pois, Ezequiel estava a achar
1: estranho. Ircílio de Campori, Maria Adélia Botelho e António Candeja, Isabel Sobral, Floriana, Vitor Amoroso, Marcolino Hortense do Foralhão, Adesino de Inácio de Gama, Ana Paula de Vendas Novas, Nuno Bonito de Setúbal, Nuno Mando do Canal, a minha prima Adisalda de Torrão, minhas primas Lisete, Cidade Eugênia Grande, um beijinho para elas, e a Dona Irmelita Costa, Olinda, de Grande, e todas as familiares das pessoas que aqui, ao amigo Carlos Campos e a RCG, tudo corre bem na vida, e até amanhã.
0: Muito obrigado, então, amiga Avelino. O resto, então, de uma boa tarde, uma boa semana aí para vocês, um beijinho à Diolinda, um abraço para si, e até amanhã, então.
1: Ok, até amanhã. Obrigado.
0: Adeus, boa tarde, obrigada, boa tarde. Para ouvir, fica, então, Dionísio Brites, festa no autocarro.

0: Estamos então com Dinis Brites, festa no autocarro. Foi um pedido do amigo Avelino das Pontes. Vamos receber agora o nosso ouvinte, o amigo Samuel Cheinho. Boa tarde, Samuel.
1: Boa tarde, amigo.
0: Ora, boa tarde, como é que vocês vão por aí hoje?
1: Ah, tudo bem, mais ou menos.
0: Há fresquinho e tal, mas pronto, está bom.
1: Umas pingas d'água.
0: É verdade, umas pingas d'água, um fresquito, noites frescas.
1: Está tudo bem.
0: Sim, senhora.
1: Agora vamos ouvir o Luís Godinho, mas se ouvir o Fábio.
0: Sim, senhora.
1: Vou ficar para mim, para a minha esposa, a minha irmã no Bairro São João, a Arminda Costa, Gregora da Alcântara e Família, Fátima da Alcântara e Família, Maria da Almeida e Família, Luís Nunes e Margarida, Marcolino e Família, Avelino das Pontes e Olinda, Luís... Chega por hoje, já estou engajado.
0: Obrigado então pela participação, amigo Samuel. Um resto então de uma boa tarde, uma boa semana aí para vocês, um abraço, cumprimentos à família e até amanhã então.
1: Boa tarde, um abraço, até amanhã.
0: Adeus, obrigado. Boa tarde, obrigada, boa tarde. Vamos chegar então com o Luís Godinho. Eu nasci a ouvir o Fábio.

0: Abençoa,
1: É
0: chova,
1: verdade, é
0: abençoa.
1: verdade, é verdade.
0: E tá um bocadinho frio. Hoje aqui
1: Acredito, é a
0: está
1: favor,
0: frio.
1: está frio. Agora as noites têm estado frias.
0: Hoje está muito frio. Eu hoje fui ao médico, era meio-dia. Também eu fui a pé, cheguei lá, começou a dar assim umas aguinhas, começou assim a chover, que foi alguma nuvem que passou. E diz assim, olha, não me digas que agora começa a chover quando for para cima. Mas não, foi só aquela nuvenzinha. Olha, meu caro, aí já disse o que era a
1: Não.
0: José Malhoa.
1: Uma rosa e um beijo
0: Uma...
1: tenho para te dar, sim.
0: Sim, muito obrigada, meu Carlos. Olha, hoje é para todos os ouvintes, para todas as amiguinhas e amiguinhos, todos um beijinho muito grande. E é também para as minhas filhotas, para os meus netinhos, para os meus genros. E é também para o menino Carlos, também um grande beijinho para si, para a sua mãezinha e mano, e seus sobrinhos, com tudo bom. E é uma boa semana que eu desejo para toda a gente. E corra tudo bem. E um outro beijinho para o menino Carlos. E muito obrigada pela sua atenção.
1: Muito obrigado então pela sua participação, Floriana. Um resto então de uma muito boa tarde, uma boa semana, um beijinho e até amanhã então.
0: Até amanhã, muito obrigada, igualmente também, para si e para todos.
1: Adeus, adeus, adeus, boa tarde, obrigada, boa tarde, boa tarde.
0: Tchau. Tchau, boa tarde, tchau,
1: Vamos
0: tchau.
1: ficar então com José Malhoa, uma rosa e um beijo tenho para te dar.

Estivemos então com José Malhoa, uma rosa e um beijo tenho para te dar. Foi um pedido da Floriana. 18:38, a nossa linha encontra-se então disponível. Se nos quiser ligar, pode fazê-lo então através do 269-442-587 e pedir então o disco da sua preferência. Nós ficamos então a aguardar a sua participação. Não deixe então de participar.

0: E vamos agora atender o amigo Marcolino. Boa tarde, Marcolino.
1: Boa tarde, amigo Carlos.
0: Ora, boa tarde. Como é que vocês vão por aí hoje?
1: Olha, pá, mesmo semaninha, Carlos.
0: É verdade, é verdade.
1: Mesmo semaninha, pá, mesmo semaninha de luta.
0: Sim,
1: olha,
0: senhor.
1: Carlos, está tudo bem por aí, Carlos, não?
0: Vai tudo andando, felizmente.
1: Aqui também estamos bem, Carlos, aqui também estamos bem. Umas vezes a chover, às vezes a fazer sol, olha. É a vida, temos que levar isso a bem. A gente não manda nada. Olha, Carlos, vamos ouvir até o Emanuel, vamos a elas, não é?
0: Vamos a elas, exato.
1: Olha, Carlos, é para mim, aqui vai a minha ordencinha, a família, é para ti, para a equipa da rádio, e aí para a Floriana, que eu ouvi, para a Floriana, um vizinho para ela, tudo bom para ela. E é para a listinha da minha ordencinha, é para as pessoas saem, todas que vão entrar ainda, e já entraram, tudo bom, e desejar uma boa semana, boa para todos, com muita saúde, tudo bom para todos. E para ti, Carlos, o resto do programa é bom, um grande abração e até amanhã, Carlos.
0: Muito obrigado, então, amigo Marcolino. O resto, então, de uma boa tarde. Uma boa semana aí para vocês. Um beijinho à Maria Hortense. Um abraço para si. E até amanhã, então.
1: Igualmente, Carlos. Igualmente.
0: Adeus. Boa tarde. Obrigada. Boa tarde. Vamos chegar, então, com o Emanuel. Vamos a elas.

Estivemos então com o Emanuel, vamos a elas, foi um pedido do Marcolino. São agora 18 horas e 48 minutos, a nossa linha encontra-se então disponível, basta então marcar o 269-442-587 e pedir então o disco da sua preferência. Nós ficamos então a aguardar a sua participação. Não deixe então de participar.

Estivemos então com Herman José, a canção do Beijinho. São agora 18 horas e 51 minutos. Se for rápido e ainda nos quiser ligar, pode fazê-lo então através do 269-442-587 e pedir então o disco da sua preferência. Nós ficamos então a aguardar a sua participação. Não deixe então de participar.

0: E já temos em linha a nossa última ouvinte de hoje. Muito boa tarde, Maria Júlia.
1: Boa tarde, como está?
0: Boa tarde, Maria Júlia. Está tudo bem? Obrigada. E você, como é que vai?
1: Vou indo, cada vez mais velhota, mas é que está aqui, vou indo.
0: Ora, isso todos nós vamos ficando mais velhos.
1: Portanto, eu gostava de ouvir um quarto para Deus por carne, leitão.
0: Sim.
1: Um quarto para Deus.
0: Sim.
1: Pai, já para mim. Está a Anabela, ali de Vendas Novas, com um beijão muito grande.
0: Ana Paula, Ana Paula, Ana Paula.
1: Ai, Ana Paula, sim. Ana Paula, muito obrigada. E está a Irmina da Costa, com um beijão muito grande e as melhoras do marido. E para todos os ouvintes, olha, para a Bem da Conceição e para todos os ouvintes, que eu, olha, para o Marcolino, para a mulher e para a Floriana, com um beijão também muito grande. E tudo bom para todos, pronto.
0: Sim, senhora.
1: Atrapalho-me um bocado.
0: Muito obrigada então, Maria Júlia. Um resto então de uma boa tarde. Foi um prazer falar consigo. Um beijinho, uma boa semana.
1: E para aquela de Coimbra.
0: António Manuel.
1: Sim, sim, para de Coimbra, pois. Dá um beijinho mesmo para todos e tudo bom.
0: Obrigada, Maria Júlia. Adeus, boa tarde, uma boa semana. Adeus, adeus.
1: Muito obrigada.
0: Adeus, adeus, adeus.
1: Saúde,
0: obrigado, obrigado, Maria Júlia.
1: Adeus, adeus, adeus, adeus.
0: Vamos terminar então com Carlos Leitão, um quarto para as duas.

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E foi então com a voz de Carlos Leitão, quarto para as duas, um pedido da Maria Júlia, que chegamos ao fim então desta emissão de segunda-feira, 11 de maio, do programa Discos Pedidos. Resta-me agradecer-lhe terem estado desse lado, desejar a continuação de uma muito boa tarde, uma boa semana e marcar encontro consigo amanhã, como sempre, a partir das 17 horas. Boa tarde e até amanhã.

0: 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São 19 horas.
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0: 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São 21 horas. 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

0: 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São 22 horas.
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